básico e muitas outras atrações. O público desta cidade está convidado para participar conosco na grande viagem pelo mundo do circo. Está chegando nesta cidade o Circo Real Espanhol, com diversas atrações. 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